0: Perdão. De que lugar de Brasil?
1: Eu sou numa Amazônia, sabe?
0: Amazônia?
1: E, sabe, com a Amazônia, a cozinha deve ser de Arizona.
0: Amazônia Braga.
1: A Amazônia Braga e conhece o assentamento, não? O assentamento.
0: O assentamento. O que é o assentamento?
1: O assentamento significa o grão do zinho. É o monção.
0: Monção? O que é o monção?
1: São lições de fia por ventar. Você tem um antigo e é locati.
0: Locati?
1: Locati.
0: Locati.
1: E se eu parei onde é o monção?
0: Pela janela tirou a mulher. Locati pela janela tirou a mulher.

desprezando o pensamento do Criador. No momento mesmo da criação lá, longe, longe daqui, ele pensava como fazer o melhor para nós. E ele fez. Fiz a terra, fiz a lua.

a terra com seu coração. Os passarinhos cantando e fazendo música como eu mesmo estou fazendo agora pra vocês. Deus mesmo faz esta música pra vocês. Ele é a criação mesma, a natureza, nossa mãe. As leis da natureza, equilíbrio constante, a força, a paixão. Mas do coração fazendo tac, tac, tac, tac com a natureza. Pela natureza, sempre se me vuelve espesa. Está haciendo estragos em mim, retrocediendo, chegando pronto al cajón. E não me importa essa questão. Lo importante es que ustedes siguen aquí, alimentándose de mim.